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0: Boa tarde, está com a Rádio Comercial. Estamos em direto do terceiro dia de Mel Marés e atenção para tudo.
1: Tudo!
0: Porque pela primeira vez vai acontecer uma emissão em direto, duas horas muito intensas, comigo, Renato Duarte, e com Carolina Torres.
1: Olha, uma sala de palmas. Assim, os nossos...
0: Põe só isto assim mais aqui.
1: Os nossos diretores estão em pânico neste momento.
0: Eu acho que estão. Sabes que ontem...
1: Estão todos
0: eu conversei com algumas pessoas da direção que estavam aqui ontem, que me disseram... tenho muitas dúvidas.
1: Sim.
0: Tivemos muitas dúvidas relativamente a esta...
1: Sim, mas a vida é isto,
0: painel.
1: Sabes, Renato Duarte? A vida
0: correr
1: é...
0: Correr riscos.
1: É correr riscos, é ter dúvidas e ir. É, por exemplo, também esta edição do Mel Marés, que é feita agora em Matosinhos. Portanto, com
0: que é
1: certeza,
0: a tua terra.
1: Que é a minha terra.
0: Eu Olha, já voltamos a conversar. Deixa-me só ir à Catarina.
1: Em casa.
0: Vamos. Catarina Leite, como é que tu estás?
2: Estou muito bem, obrigada.
0: Pronto, é isso que é preciso. Vamos às notícias?
2: Vamos a isso.
0: A Carolina Leite.
2: Agora já está.
1: Agora mas delay, Renato.
0: Vamos lá.
2: Olá, boa tarde. Há um jovem desaparecido no Rio Minho, em Caminha. Desapareceu após ter ido nadar com mais 5 pessoas. A fonte da Proteção Civil do Alto Minho refere que o alerta foi dado ao início da tarde. Neste momento estão a decorrer buscas. Mobilizam mais de 30 operacionais. Entretanto, a agência Lusa adianta que foram ainda acionadas 2 embarcações espanholas para apoiar-se no resgate, uma vez que o Rio Minho faz fronteira com a Espanha. José Luís Carneiro desafia o Primeiro-Ministro a reunir de urgência com o Conselho de Reitores. O secretário-geral do PS considera que devia ser ponderado o prolongamento do prazo de candidaturas ao ensino superior na sequência dos problemas com a correção digital dos exames nacionais. O líder socialista sugere ainda o eventual adiamento da segunda fase dos exames que arranca já na terça-feira.
3: Hoje é domingo e ainda não há conhecimento de notas suspensas e não havendo também ainda total segurança nas classificações que foram atribuídas, e por isso mesmo haverá alunos que vão realizar o seu pedido de apreciação de provas, é desejável que possa haver um eventual adiamento por 1 a 2 dias, pelo menos, para que todo este processo possa ser feito com segurança, com estabilidade, quer para os alunos, quer também para as próprias famílias.
2: Os alunos que tinham a nota suspensa dos exames da primeira fase terão hoje conhecimento da classificação. Da Portimão chegou um alerta da Comissão de Utentes, diz que a situação nas urgências de Portimão é indigna e desumana, alega que os doentes têm de esperar em ambulâncias sujeitos a elevadas temperaturas. Kimi Antonelli venceu o Grande Prémio da Bélgica, 10ª etapa do Mundial de Fórmula 1. O piloto italiano da Mercedes reforçou a liderança da classificação de pilotos. Antonelli tem agora 45 pontos de vantagem sobre o britânico Lewis Hamilton da Ferrari.
0: Muito bem, obrigado Catarina. Mais notícias aqui na Rádio Comercial daqui a uma hora. Agora vamos saber como é que anda o trânsito com o Paulo Miranda. Tu sabias que o Paulo Miranda está em casa dele neste momento?
1: Não estou.
0: Paulo, é verdade isto?
4: É, confirmo.
1: Ah,
0: que maravilha.
4: Mas conseguimos...
1: Estás de pantufas?
4: Não.
1: Eu
4: estou sempre a rigor. O que acontece é que é assim, portanto, os meios que vocês têm aí também no Porto, nós aqui em Lisboa também conseguimos ter a partir das nossas casas, de vez em quando. Portanto,
0: claro, deixa-me só dizer que nós não estamos no Porto, é importante dizer isto, estamos a Leste da Palmeira.
4: Sim, claro.
0: As pessoas daqui levam isto muito a sério.
4: Não, eu estava a falar do distrito, ok, tudo bem. Em relação ao trânsito, vamos começar precisamente por aí, pelo norte, na Avenida AEP, temos então a informação de que há um acidente na ligação do Porto para Matosinhos, está por isso a provocar

0: maiores dificuldades a partir da via de cintura interna. No sentido contrário, também já houve acidente na zona de Ramalde e por isso o trânsito está bastante acumulado, praticamente a partir da Ponte Lessa em direção ao Porto. Na via de cintura interna há abrandamentos entre Bessa Leite e a Boa Vista e há também trânsito lento na marginal para a Ribeira, bem como na via de cintura interna a partir do Estádio do Dragão até à passagem pelo Nó da A3. Passando para a Autoestrada do Norte, mas na zona da Grande Lisboa, já próximo do Carregado, no sentido norte-sul há também acidente ao quilómetro 37, trânsito aí mais demorado. Para a ponte 25 de Abril já vai encontrar fila a partir da zona do segundo viaduto Feijó. Há também acidente na zona do Pregal a provocar maiores dificuldades para entrar na ponte 25 de Abril. Os acessos de Almada e do centro-sul já com mais trânsito, conto também com dificuldades na segunda circular devido ao acidente na zona das Calvanas. Há fila a partir da Azinhaga das Galhardas em direção ao aeroporto.
1: Muito bem, obrigado. Grande Paulo Miranda, com as informações de trânsito aqui na Rádio Comercial. Está dispensado. Agora podes ir para a minha cesta, podes fazer o que tu quiseres.
0: Não. Há aqui muito para fazer. Muitas notícias para colocar online.
1: Ou vem ter connosco aqui ao meu Marés.
0: Ora, eu vou ouvir.
1: Chegas a tempo do Azuna.
0: Não, estou sempre a ouvir a emissão. Vocês vão contando tudo.
1: É isso mesmo. Um grande abraço,
0: Paulo. Então vá, bom trabalho, equipa.
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1: Não é todos os dias que temos aqui no estúdio da Rádio Comercial alguém que também já esteve em cima do palco.
3: É verdade.
1: Essa é a verdade.
3: É verdade. Não do principal, ainda.
1: Não interessa.
3: Agora só.
1: É um grande palco também.
3: Sim, mas foi na sexta-feira, fiz o meu DJ.
1: Foi este aqui?
3: Super divertido. Não, esse aqui é o Comédia.
1: Ok.
3: É o da
1: Então foi aquele ali atrás.
3: Foi o segundo maior. É uma boa maneira também de pensar nas coisas, não é?
1: E como é que correu?
3: Foi super giro, porque eu pedi à minha família toda. Não sei se já disse que estou a jogar em casa. Já disse que sou de Matosinhos.
1: Sim. Foi uma invasão de palco.
3: Então veio a minha família toda, amigos, e foi muito divertido.
1: Foi. Tu és uma habitué aqui no Maré, já vieste muitas vezes.
3: Já vim. O ano passado vim. E aí vim este ano.
1: E o ano passado viste até.
3: O ano passado vi aos Unas e vi Calema, exatamente. Olha, vai ser um revival, eu acho. Vai ser muito giro. E tu, quantas vezes é que já vieste aqui?
1: Eu já vim o ano passado também, só.
3: O ano passado, super giro.
1: Foi quando vim para a comercial, comecei a vir ao Maré, porque é tudo nosso.
3: É tudo nosso. E eu gosto muito, muito, muito deste novo recinto. Digo já, esta localização também.
1: Não, é incrível.
3: É incrível.
1: É incrível, especialmente quando começa a chegar o fim do dia. Uhum. Vês o pôr do sol mesmo aqui da.
3: Estou a ver o mar neste momento.
1: Isso vemos o mar. A nossa vontade é dar um mergulho no mar, mas temos mesmo de estar aqui.
3: Às 6, não é?
1: É isso, quando acabamos aqui a emissão, mergulho no mar.
3: Claro.
1: Muita coisa vai acontecer neste último dia de Mel Marés. A Rádio Comercial tem estado por cá. Já muita coisa incrível aconteceu. Vamos recordar alguns desses melhores momentos. Dizer então que hoje sobem ao palco principal Ozuna, Danny Ocean, Calema e Soraya Ramos. No palco secundário, o nosso Kikizote.
3: Nosso Kikizote vai fechar a noite e vai fechar o festival, creio eu, ao meio e um quarto. Temos também o Deixem o Pimba em Paz, que também é um clássico de não é? Acho que fica sempre
1: fácil. Sim.
3: E temos o Edmundo Inácio já às 4h45, por isso se estiver a vir para o recinto neste momento, ainda apanha o nosso Edmundo.
1: Se não estiver a vir para o recinto, apanha na mesma, porque nós vamos transmitir pelo menos parte desse concerto aqui em direto na Rádio Comercial. Rosalía, pode ser?
3: Pode ser.
1: Bora lá então, La Perla, para ouvir agora na Rádio Comercial. Tenham um excelente domingo.

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